0: É, Cláudio, é um grande prazer poder estar cantando com a irmã Gisele Cristina.
1: De verdade, é um grande prazer, Valdo. Que Deus abençoe.

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